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2: Cinco horas e 56 minutos.

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2: 6 horas e 10 minutos.
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3: 6 horas e 28 minutos.

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1: 6 horas e 44 minutos.

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13: 8 horas e 2 minutos.

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2: 8 horas e 20 minutos.

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6: 8 horas e 37 minutos.

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19: 104,9. 9 horas e 12 minutos.

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5: 9:40.
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1: 9 horas e 57 minutos.

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aí com a gente, vai!

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0: Olha, a gente chegando para conversar com você sobre saúde e qualidade de vida. Programa Momento Saúde, especialmente para você que está em casa, você que está no trabalho, você que nos dá carona no seu carro, você que nos ouve pelo aplicativo. Seja muito bem-vindo, seja muito bem-vindo ao programa Momento Saúde. Eu sou Sheila Bernardes e falo de saúde com você hoje com a ajuda da Letícia Lencastro, ela que é especialista em vacinas, está aqui no estúdio com a gente hoje ao vivo. Letícia, bem-vinda ao programa Momento Saúde mais uma vez. Muito bom ter a possibilidade, né, a oportunidade de te receber mais uma vez.
1: É um prazer, Sheila, estar mais uma vez, né, falando sobre esse assunto, que é um assunto extremamente importante. E o nosso intuito é cada vez transmitir essa informação e atingir o máximo de pessoas possíveis, né? Que é um assunto bem importante nos dias de hoje, né?
0: Verdade. A gente tem aprendido muito com você sobre vacinas, todas as vezes que você vem aqui. E hoje a gente vai falar mais especificamente da importância das vacinas para gestantes. Mas eu já quero abraçar os nossos ouvintes, abraçar o Railton, que está lá no setor Boa Vista, nos acompanhando nessa manhã, e perguntar como está o seu cartão de vacinas. Tem pessoas que dizem assim: olha, não sei nem onde está meu cartão, né? Não sei nem onde coloquei o meu cartão. E o cartão do seu filho? Menina do céu, não sei onde está o cartão de vacinação. E você que está gestante, como está o seu cartão de vacinas? Qual é a importância da vacinação para você? Me conta, você que está ouvindo a gente, como que está o seu cartão de vacinação? Está tudo ok ou não? Conta para a gente quer te ouvir. 7736284210 para você participar com a gente. Mas Letícia, por que que a vacinação, ela é tão importante durante esse período gestacional?
1: Durante a gestação, a mamãe, quando ela se vacina ali, quando ela vai iniciar as vacinas antes de gestar, né? Que tem algumas vacinas que durante a gestação ela não pode aplicar. Então, antes, quando você está planejando ali já ter uma gestação, você já confere as vacinas que é importante você atualiza. E após a gestação, tem algumas vacinas que a mamãe precisa fazer. Por que que ela tem que aplicar essas vacinas durante a gestação? Porque é uma forma dela transmitir anticorpos para o bebê, porque o bebê vai nascer sem nenhuma proteção. Então, a única proteção que ele vai adquirir vai ser essas vacinas que a mamãe vai aplicar na gestação.
0: Quem está planejando a gravidez, antes de parar ali o método contraceptivo, é interessante pegar a carteira de vacinação dela e levar para uma avaliação?
1: Com certeza, até porque tem algumas vacinas que elas são consideradas de risco para gestante. Então, essas vacinas ela teria que aplicar antes. Um exemplo é que nem a vacina da pneumonia. Essas vacinas não é indicada fazer na gestação. Então, ela aplica antes para ter essa proteção e também passar esses anticorpos para o bebê.
0: Quais são as principais vacinas, se a gente for listar, que são indispensáveis para uma gestante, ela precisa fazer?
1: Hoje, na gestação, as vacinas principais são a vacina da influenza. Dependendo do período ali que ela vai estar de gestação, ela vai pegar o período da campanha, né, da influenza. A vacina da DTPA, que ela é extremamente importante por causa do coqueluche. Essa vacina ela vai aplicar ali na 20ª semana. A vacina da bronquiolite, hoje nós temos a vacina da bronquiolite que a mamãe já aplica na gestação. Ela vai passar anticorpos via placenta, então quando o bebê nascer, ele vai ter até o sexto mês, ele vai ter proteção contra a bronquiolite, que é uma das doenças que mais são mais graves para o bebê, né? A vacina da hepatite B também, caso a gestante não tenha o esquema completo ou ela precisa atualizar alguma dose, ela vai aplicar também na gestação.
0: Tem alguma vacina que é para tomar durante a gestação que a gestante pode dizer assim: ah, não, do meu primeiro filho eu já fiz essa vacina, eu não preciso mais fazer? Como funciona essa questão?
1: Essa questão é uma questão que gera muita dúvida nas mamães. Por quê? Ah, eu fiz a vacina da DTPA na minha gestação anterior. Eu preciso fazer novamente se eu já fiz? Precisa, porque a vacina da DTPA, ela é para passar proteção pro bebê, não é a proteção da mamãe em si. Então, cada gestação, ela precisa fazer novamente a vacina, porque a vacina, ela vai passar anticorpos via placenta. Então, se você fez na gestação anterior, a próxima gestação não vai passar proteção pro bebê, porque nós precisamos dessa proteção via placenta. Então, cada gestação, tu tem que fazer novamente a vacina.
0: Teria algumas vacinas que as mamães, as futuras mamães, elas não podem tomar, que teria alguma contraindicação?
1: Tem bastante vacinas que elas são de alto risco para a mamãe. Inclusive, as vacinas que são aplicadas são essas que eu citei, que nem tem vacinas herpes zóster, HPV, que a gestante não aplica, que ela pode ter risco, né? A não ser, o médico vai avaliar, cada caso é um caso, então... Mas a gente não se aplica essas vacinas na gestante. São só essas vacinas específicas do calendário da gestante.
0: É, tem uma coisa que eu comentei no começo do programa, que pode ter alguma gestante agora conversando ali com o rádio e pensando sobre isso. A gestante perdeu o cartão, extraviou. E agora, o que fazer?
1: Se ela tá fazendo o acompanhamento do pré-natal certinho, perdeu o cartão ali no período do pré-natal. A médica ou o médico, o ginecologista obstetra que está acompanhando, geralmente ele tem esses dados registrados no histórico dele, então é tranquilo. Mas caso ela tenha perdido essa carteira lá antes, quando ela era jovem, é bom atualizar também, tipo as vacinas de anterior. As vacinas da gestante, a gente sempre, caso a gestante aparece lá na clínica, digamos, para fazer a vacina, não tem o cartão vacinal, eu vou entrar em contato com o médico que está acompanhando ela para certificar que realmente ela não aplicou aquela vacina, para daí sim a gente fazer a aplicação.
0: Tá certo. Mamãe tomou a vacina. Gestante vacinada significa proteção para ela e para o bebê?
1: Com certeza. Com certeza. Toda vacina que a gestante aplicar, ela vai passar anticorpos pro bebê. Então, por isso que a gente sempre fala, cada gestação tem que ter um cuidado especial, porque é para aquele bebê que você está passando a proteção. Então, você tem que fazer as vacinas a cada gestação.
0: Vacina da Covid, vacina da gripe, a mamãe que quer tomar para não gripar, a da gripe, por exemplo, tá liberada para ela?
1: A da gripe, com certeza, é uma das vacinas essenciais da gestante, até porque nós que não somos gestantes, às vezes tu pega um resfriado ou a própria gripe em si, tu pode ter complicações mais graves. Então, se você tem a vacina, a chance de você ter uma complicação é muito baixa. Então, por isso que, inclusive, ela faz parte do calendário da gestante. A gestante pode tomar a vacina da influenza em qualquer idade gestacional.
0: Tá aí, muito importante. Agora vamos falar do bebezinho. Depois que ele nasce, somente o bebê precisa estar seguindo um calendário vacinal? Acaba para a gestante ali depois que o bebê nasce?
1: Não, inclusive a gente sempre fala, né? Tem um método que a gente usa, o termo de casulo. O que, que isso significa? Quando a mamãe está gestante, a família em si, a rede de apoio, vovó, pai, a tata, quem tiver contato ali nos primeiros meses com o bebê, tem que manter também o calendário atualizado. Principalmente a vacina da DTPA por causa do coqueluche, que é a famosa tosse comprida, que essa pode ser bem grave para um recém-nascido. Então, por isso que a gente sempre fala, vacina da influenza, vacina da DTPA, quem tiver contato direto com o bebê nos primeiros meses ali, tem que ter essas vacinas também atualizadas.
0: Muito importante. Eu vou te oferecer uma água e eu volto contigo daqui a pouquinho para a gente continuar falando de vacinação. Fica com a gente aqui, Letícia.
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0: 10h21.
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2: Estamos de volta com o programa Momento Saúde. Hoje a gente está falando de vacinas, o seu cartão de vacinas, está tudo certo, você guarda ele direitinho, você está atualizando o seu cartão de vacinas, muito importante. A gente está falando hoje com vacinas, mas com foco nas vacinas para gestante. Agora eu quero saber da nossa convidada se o pai da criança e as pessoas que convivem, por exemplo, com o recém-nascido, eles também devem ter sua carteira de vacinação em dia.
3: Com certeza, que nem a gente usa o método casulo, né? Justamente para ter essa proteção maior com o bebê, que nem a gente sempre orienta, né? O bebezinho nasceu, saiu do hospital, nos primeiros dias ali, ele vai ter só aquela proteção que a mamãe aplicou as vacinas na gestação. Então, o papai tem que ter a vacina da gripe, a vacina da DTPA, principalmente por causa do coqueluche, vó, vô, tia, quem tiver o contato ali próximo, ter as vacinas, além da proteção também da máscara, que a gente sempre destaca, né? Que é muito importante, por causa que o bebezinho, ele é um serzinho que ele não tem muita, não tem proteção. Ele acabou de vir ao mundo, ele estava na barriga da mamãe, todo protegido. Então, esses cuidados não é exagero, que nem eu sempre falo para as mamães. Não é exagero, não é ser chata, é tu ter cuidado com aquele bem mais precioso que é o teu filho, né? Então, tem que ter esses cuidados, sem dúvida.
2: Verdade. Agora, bebezinho nasceu, mamãe teve alta, estão em casa, mamãe e o bebê. A partir de quantos dias dá para receber visitas?
3: Que nem a gente sempre fala, eu sempre uso, né? Não se visita recém-nascido. Algumas mães dizem assim, nossa, Letícia, como assim não se visita recém-nascido? Porque o bebê ele vai ter começar o início da proteção dele com 2 mesinhos. Então, até os 2 meses, ele vai ter aqueles anticorpos que a mamãe passou das vacinas que ela aplicou. Então, a vizinha ganhou neném, vai lá visitar. Não, únicas pessoas que podem visitar um bebê é a avó, vô e a tata, que vai ser a rede de apoio da mamãe. Depois que o bebê iniciar as vacinas, daí sim. E quem for vacinar, sempre ter o cuidado. Lavagem das mãos, não tocar na mãozinha do bebê, uso de máscara. Tem que ter todos esses cuidados, porque principalmente o bebê... eu tô com uma coriza, mas é só uma coriza alérgica. Para você pode ser somente uma coriza, mas para o bebê pode gerar uma bronquiolite, uma pneumonia. Então, tem que ter esses cuidados e o bom senso que a gente sempre fala, né?
2: Sempre prevalece, né? Muitas gestantes têm medo que a vacina possa fazer mal ao bebê. O que a ciência mostra? Qual o risco de deixar de tomar uma vacina recomendada por conta desse medo e desse receio?
3: Todas as vacinas aplicadas, tanto rede pública quanto rede privada, são vacinas que foram anos de estudo, foi vacinas que fizeram teste, vacinas que foi aprovada pela Anvisa. Então, são vacinas seguras. Se tu me disser hoje, Letícia, tem alguma vacina que não é segura? A vacina que a gente trabalha todas são vacinas importadas. Então, as mesmas vacinas que a gente trabalha na clínica é as mesmas vacinas que vai ser aplicada lá nos Estados Unidos ou em qualquer parte do mundo. Então, tem esse cuidado e é seguro, entendeu? O que não é seguro? Não é seguro você não vacinar o seu filho. O que está acontecendo hoje? A gente tem um exemplo nítido e que está acontecendo nos dias de hoje. O surto de sarampo. Que é um exemplo, tipo, da falta da vacinação, carteirinhas não atualizadas, tem bebês com 3, 4 anos que não fizeram a vacina do sarampo, que seria lá com 1 ano de idade, que hoje está voltando essas doenças que já eram irradiadas. A coqueluche está voltando, poliomielite, que a gente nunca mais tinha ouvido falar, está voltando, por causa desse receio que as pessoas têm da vacina.
2: A gestante que estiver ouvindo a gente agora, trazendo todas essas orientações que trouxemos hoje, qual a primeira coisa que ela deve pedir para alguém conferir na carteirinha dela de vacinação, Letícia?
3: Primeira coisa, a gestante, ela, se ela faz o pré-natal, ela tem esse acompanhamento, né? Ou ela pode ir numa rede de saúde, num posto de saúde, ou até mesmo numa clínica de vacinas, ou mandar a foto pelo WhatsApp também, que a gente vai avaliar quantas semanas de gestação ela tá, quais vacinas ela precisa aplicar, que nem hoje a gente sabe que tem a vacina da DTPA e a vacina da bronquiolite na gestação, ela tem um período exato de aplicar. Então, a gente tem que avaliar a idade gestacional para daí aplicar essa vacina se ela não aplicou ainda. Então, hoje em dia tu tem recursos, que nem eu sempre falo, né? Não adianta você procurar na IA, porque às vezes a IA não é 100% segura. Então, você tem essa rede de informação que você pode buscar sem ser a IA, né?
2: Profissionais reais que estão ali na sua frente, que pode conversar e que pode orientar, né, Letícia?
3: Sem dúvida.
2: Muito importante. Eu quero agradecer sua vinda, sempre muito bom conversar contigo. Você citou aí a questão da vacina da bronquiolite, as pessoas têm falado muito, teve uma grande repercussão. Ela é ofertada pelo SUS ou ela é só na rede privada? Como que funciona?
3: Sim, a gente tem ela na rede privada, tanto para gestante quanto para o idoso. Porém, a vacina para gestante ela é gratuita na rede pública. Então, hoje em dia, é louvável, né, que no Brasil a gente tem essa oferta dessa vacina, que é uma vacina de um custo elevado, mas que hoje toda gestante ela tem acesso a essa vacina gratuito. Então, ela pode se informar no posto da comunidade dela ou com o médico que está acompanhando ela sobre a aplicação dessa vacina, que ela é feita a partir das 32 semanas até as 36. O tempo ideal da aplicação, a gente sempre fala que é com 34 semanas, caso tenha um parto prematuro, ela precisa de 14 a 15 dias para passar anticorpos para o bebê. Então, não adianta você aplicar ela nos últimos dias ali da idade gestacional que pode ser aplicada.
2: Entendi. Bom, obrigada pela sua vinda. Um abraço.
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0: 10h33.
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3: Dez horas e 58 minutos.

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1: 11 horas e 11 minutos.

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3: 11 horas e 23 minutos.

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3: 11 horas e 40 minutos.

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1: 11 horas e 51 minutos.

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0: 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Ouviu 1.800 pessoas entre 28 de agosto e 2 de setembro de 2026. 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

0: Olha, a gente chegando para conversar com você sobre saúde e qualidade de vida. Programa Momento Saúde, especialmente para você que está em casa, você que está no trabalho, você que nos dá carona no seu carro, você que nos ouve pelo aplicativo. Seja muito bem-vindo, seja muito bem-vindo ao programa Momento Saúde. Eu sou Sheila Bernardes e falo de saúde com você hoje com a ajuda da Letícia Lencastro, ela que é especialista em vacinas, está aqui no estúdio com a gente hoje ao vivo. Letícia, bem-vinda ao programa Momento Saúde mais uma vez. Muito bom ter a possibilidade, né, a oportunidade de te receber mais uma vez.
1: É um prazer, Sheila, estar mais uma vez, né, falando sobre esse assunto, que é um assunto extremamente importante. E o nosso intuito é cada vez transmitir essa informação e atingir o máximo de pessoas possíveis, né? Que é um assunto bem importante nos dias de hoje, né?
0: Verdade. A gente tem aprendido muito com você sobre vacinas, todas as vezes que você vem aqui. E hoje a gente vai falar mais especificamente da importância das vacinas para gestantes. Mas eu já quero abraçar os nossos ouvintes, abraçar o Railton, que está lá no setor Boa Vista, nos acompanhando nessa manhã, e perguntar como está o seu cartão de visita de vacinas. Tem pessoas que dizem assim: olha, não sei nem onde está meu cartão, né? Não sei nem onde coloquei o meu cartão. E o cartão do seu filho? Menina do céu, não sei onde está o cartão de vacinação. E você que está gestante, como está o seu cartão de vacinas? Qual é a importância da vacinação para você? Me conta, você que está ouvindo a gente, como que está o seu cartão de vacinação? Está tudo ok ou não? Conta para a gente quer te ouvir. 77-3628-4210 para você participar com a gente. Mas Letícia, por que a vacinação ela é tão importante durante esse período gestacional?
1: Durante a gestação, a mamãe, quando ela se vacina ali, quando ela vai iniciar as vacinas antes de gestar, né? Que tem algumas vacinas que durante a gestação ela não pode aplicar. Então, antes, quando você está planejando ali já ter uma gestação, você já confere as vacinas que é importante você atualiza. E após a gestação, tem algumas vacinas que a mamãe precisa fazer. Por que que ela tem que aplicar essas vacinas durante a gestação? Porque é uma forma dela transmitir anticorpos para o bebê, porque o bebê vai nascer sem nenhuma proteção. Então, a única proteção que ele vai adquirir vai ser essas vacinas que a mamãe vai aplicar na gestação.
0: Quem está planejando a gravidez, antes de parar ali o método contraceptivo, é interessante pegar a carteira de vacinação dela e levar para uma avaliação?
1: Com certeza, com certeza. Até porque tem algumas vacinas que elas são consideradas de risco para a gestante. Então, essas vacinas ela teria que aplicar antes. Um exemplo é que nem a vacina da pneumonia. Essas vacinas não é indicada fazer na gestação. Então, ela aplica antes para ter essa proteção e também passar esses anticorpos para o bebê.
0: Quais são as principais vacinas, se a gente for listar, que são indispensáveis para uma gestante, ela precisa fazer?
1: Hoje, na gestação, as vacinas principais são a vacina da influenza. Dependendo do período ali que ela vai estar de gestação, ela vai pegar o período da campanha, né, da influenza. A vacina da DTPA, que ela é extremamente importante por causa do coqueluche. Essa vacina ela vai aplicar ali na 20ª semana. A vacina da bronquiolite, hoje nós temos a vacina da bronquiolite que a mamãe já aplica na gestação. Ela vai passar anticorpos via placenta, então quando o bebê nascer, ele vai ter até o 6º mês, ele vai ter proteção contra a bronquiolite, que é uma das doenças que mais são mais graves para o bebê, né? A vacina da hepatite B também, caso a gestante não tenha o esquema completo ou ela precisa atualizar alguma dose, ela vai aplicar também na gestação.
0: Tem alguma vacina que é para tomar durante a gestação que a gestante pode dizer assim: ah, não, do meu primeiro filho eu já fiz essa vacina, eu não preciso mais fazer? Como funciona essa questão?
1: Essa questão é uma questão que gera muita dúvida nas mamães. Por quê? Ah, eu fiz a vacina da DTPA na minha gestação anterior. Eu preciso fazer novamente se eu já fiz? Precisa, porque a vacina da DTPA ela é para passar proteção pro bebê, não é a proteção da mamãe em si. Então, cada gestação, ela precisa fazer novamente a vacina. Porque a vacina, ela vai passar anticorpos via placenta. Então, se você fez na gestação anterior, a próxima gestação não vai passar proteção pro bebê, porque nós precisamos dessa proteção via placenta. Então, cada gestação, tu tem que fazer novamente a vacina.
0: Teria algumas vacinas que as mamães, as futuras mamães, elas não podem tomar, que teria alguma contraindicação?
1: Tem bastante vacinas que elas são de alto risco para a mamãe. Inclusive, as vacinas que são aplicadas são essas que eu citei, que nem tem vacinas herpes zóster, HPV, que a gestante não aplica, que ela pode ter risco, né? A não ser, o médico vai avaliar, cada caso é um caso, então, mas a gente não se aplica essas vacinas na gestante. São só essas vacinas específicas do calendário da gestante.
0: É, tem uma coisa que eu comentei no começo do programa, que pode ter alguma gestante agora conversando ali com o rádio e pensando sobre isso. A gestante perdeu o cartão. O cartão extraviou. E agora, o que fazer?
1: Se ela tá fazendo acompanhamento do pré-natal certinho, perdeu o cartão ali no período do pré-natal. A médica ou o médico, o ginecologista obstetra que está acompanhando, geralmente ele tem esses dados registrados no histórico dele, então é tranquilo. Mas caso ela tenha perdido essa carteira lá antes, quando ela era jovem, é bom atualizar também, tipo as vacinas anterior. As vacinas da gestante, a gente sempre, caso a gestante aparece lá na clínica, digamos, para fazer a vacina, não tem o cartão vacinal, eu vou entrar em contato com o médico que está acompanhando ela para certificar que realmente ela não aplicou aquela vacina, para daí sim a gente fazer a aplicação.
0: Tá certo. Mamãe tomou a vacina. Gestante vacinada significa proteção para ela e para o bebê?
1: Com certeza. Com certeza. Toda vacina que a gestante aplicar, ela vai passar anticorpos pro bebê. Então, por isso que a gente sempre fala, cada gestação tem que ter um cuidado especial, porque é para aquele bebê que você está passando a proteção. Então, você tem que fazer as vacinas a cada gestação.
0: Vacina da Covid, vacina da gripe. A mamãe que quer tomar para não gripar. A da gripe, por exemplo, tá liberada para ela?
1: A da gripe, com certeza, é uma das vacinas essenciais da gestante. Até porque nós que não somos gestantes, às vezes tu pega um resfriado ou a própria gripe em si, tu pode ter complicações mais graves. Então, se você tem a vacina, a chance de você ter uma complicação é muito baixa. Então, por isso que, inclusive, ela faz parte do calendário da gestante. A gestante pode tomar a vacina da influenza em qualquer idade gestacional.
0: Tá aí, muito importante. Agora vamos falar do bebezinho. Depois que ele nasce, somente o bebê precisa estar seguindo um calendário vacinal? Acaba para a gestante ali depois que o bebê nasce?
1: Não, inclusive a gente sempre fala, né? Tem um método que a gente usa, o termo de casulo. O que que isso significa? Quando a mamãe está gestante, a família em si, a rede de apoio, vovó, pai, a tata, quem tiver contato ali nos primeiros meses com o bebê, tem que manter também o calendário atualizado. Principalmente a vacina da DTPA por causa do coqueluche, que é a famosa tosse comprida, que essa pode ser bem grave para um recém-nascido. Então, por isso que a gente sempre fala, vacina da influenza, vacina da DTPA, quem tiver contato direto com o bebê nos primeiros meses ali, tem que ter essas vacinas também atualizadas.
0: Muito importante. Eu vou te oferecer uma água e eu volto contigo daqui a pouquinho para a gente continuar falando de vacinação. Fica com a gente aqui, Letícia.
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6: A abelha rainha faz de mim
7: um instrumento de teu prazer.
8: Cantora de voz potente e presença marcante, Maria Bethânia é a abelha rainha da nossa música e carrega no canto a força da identidade brasileira.
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8: Maria Bethânia Viana Teles Veloso nasceu em 1946 em Santo Amaro da Purificação, no Recôncavo Baiano. Morando em Salvador a partir da adolescência, a jovem artista começou a carreira no teatro em 1963 com a peça Boca de Ouro, de Nelson Rodrigues, em que interpretava a música Na Cadência do Samba, de Ataúfo Alves.
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8: A presença de Maria Bethânia nos palcos impressionou a renomada cantora Nara Leão, que estava de passagem por Salvador em 1964. Nara, então, convidou Bethânia para substituí-la no lendário Show Opinião, no Rio de Janeiro, e a interpretação poderosa da música Carcará se tornou o primeiro sucesso da nova artista baiana.
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8: Com a ótima recepção dos shows, Maria Bethânia lançou o disco de estreia ainda em 1965. Dando continuidade a um estilo mais dramático nos palcos, frequentemente sob a coordenação de diretores de teatro, a cantora passou a investir em espetáculos sofisticados, que alternavam canções e textos de grandes nomes da literatura.
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8: Cada vez mais popular, Maria Bethânia lançou em 1978 Álibi, álbum que ultrapassou a marca de 1 milhão de cópias vendidas e consolidou a carreira da cantora como uma das maiores intérpretes da música brasileira.
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8: Após celebrar 35 anos de carreira em 2001 com o disco Maricotinha, Maria Bethânia se desligou das grandes gravadoras. Buscando mais liberdade criativa, a cantora criou em 2003 o selo musical Quitanda e passou a se dedicar a projetos pessoais inspirados no Recôncavo Baiano e na religiosidade africana.
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8: Em 2025, Maria Bethânia celebrou 60 anos de carreira em uma turnê com o irmão mais velho, Caetano Veloso, além de uma série de shows que ela mesma dirigiu e roteirizou. Recheadas de sucessos, as apresentações seguiram os moldes de espetáculos marcantes na carreira da cantora, como Rosa dos Ventos, de 1971, e A Cena Muda, de 1974.
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8: E agora, para celebrar uma das maiores cantoras da música brasileira, vamos ouvir a música Fera Ferida, grande sucesso do álbum As Canções Que Você Fez Pra Mim, lançado em 1993.

0: Acabamos de ouvir Maria Bethânia com a música Fera Ferida, em registro do álbum As Canções Que Você Fez Pra Mim, lançado em 1993.
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3: 12 horas e 43 minutos.
4: O projeto cria o programa Empresa Rosa e o selo Rosa para a inclusão e reinserção no mercado de trabalho de mulheres diagnosticadas em tratamento ou em remissão de câncer de mama. O programa prevê ações de contratação com igualdade de oportunidades, condições adequadas, flexibilização para o trabalho remoto, jornada reduzida e estabilidade no emprego, tudo sem redução da remuneração. As empresas participantes com mais de 10 empregados vão ganhar o selo Rosa, válido por 2 anos e renovável pelo mesmo período, que poderá ser usado em publicidades. O texto foi aprovado na Comissão de Assuntos Sociais com um parecer lido por Flávio Arns, do PSB do Paraná.
5: A criação de um regime positivo de inserção e manutenção profissional das mulheres em tratamento ou remissão do câncer de mama possui valor social evidente. Além disso, é comprovado que se manter ocupado e produtivo representa um grande apoio psíquico aos pacientes de câncer a obstar ou ao menos dificultar o advento de depressão que muitas vezes os acomete.
4: A certificação vai ser feita por uma comissão composta de representantes do governo, do setor privado e da sociedade civil. Da Rádio Senado, Márcio Maturana. Parentalidade positiva é uma forma de educar os filhos baseada no afeto, no diálogo e no respeito mútuo, sem uso de violência ou punições severas. A Comissão de Assuntos Sociais aprovou um projeto que inclui cursos, campanhas e palestras baseados em evidências científicas entre as ações de promoção desse conceito para desenvolvimento integral das crianças. O texto segue para votação no plenário do Senado com pedido de urgência e relatório favorável de Damaris Alves, do Republicanos do Distrito Federal.
6: Ao exigir respaldo técnico para as ações educativas, o projeto fortalece a credibilidade das políticas públicas, evita a disseminação de métodos sem comprovação de eficácia e direciona recursos públicos. A credibilidade das políticas públicas evita a disseminação de métodos sem comprovação de eficácia

0: contribuição social sobre o lucro líquido, a CSLL, de 15% para 9%. Além disso, a proposta extingue um adicional de 10% do imposto de renda da pessoa jurídica atualmente cobrado das empresas do setor. Escolhido relator da matéria em plenário, o senador Camilo Santana, do PT do Ceará, apontou que a elevada tributação no Brasil criava profundas distorções em relação ao mercado internacional.
1: As resseguradoras estrangeiras muitas vezes operam em jurisdições com regimes tributários mais competitivos. Essa assimetria desestimula a manutenção do capital no Brasil e incentiva o envio de prêmios de resseguro para o exterior, gerando saída de divisas.
0: Outro destaque é a flexibilidade para compensar prejuízos fiscais de anos anteriores. Funciona da seguinte forma: uma empresa com prejuízos em um exercício fiscal pode abater no máximo 30% dessa soma na hora de pagar os impostos naquele ano. No caso das resseguradoras, que estão sujeitas a frequentes prejuízos por desastres naturais e obrigadas a pagar altas quantias em prêmios de seguro ao mesmo tempo, essa trava de 30% alonga os pagamentos por décadas. O novo projeto retira o limite de abatimento após 3 anos de prejuízo. Caso o projeto seja sancionado pelo Poder Executivo, as novas regras de compensação de prejuízos passam a valer a partir do primeiro dia de 2027. Já o fim do adicional sobre o imposto de renda só passará a surtir efeitos práticos em 2030. Da Rádio Senado, Douglas Castilho.
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0: 12 horas e 56 minutos.
1: Setembro Amarelo é reconhecido como um mês de valorização à vida e da saúde mental. A campanha busca quebrar tabus, reduzir estigmas, estimular que as pessoas busquem e ofereçam ajuda, inclusive no ambiente de trabalho. De acordo com o Ministério da Previdência Social, em 2024 foram registrados 427 mil afastamentos por transtornos mentais, o maior número registrado nos últimos 10 anos. Ana Lívia, psicóloga do Senado Federal, relembra que o bem-estar mental não é apenas uma responsabilidade do serviço de qualidade de vida no trabalho, mas também dos colegas, supervisores, chefes e outros.
2: A qualidade de vida no trabalho, ela não é responsabilidade do serviço de qualidade de vida no trabalho, ela é responsabilidade de todos nós. Porque muitas vezes a gente fica com a impressão de que o problema da saúde mental, ele é individual, ele é daquela pessoa, daquele indivíduo específico, mas não é assim que funciona.
1: Além disso, a psicóloga Ana Brígida explica que o estereótipo daquele colega que sempre falta e não cumpre demandas, nem sempre representa bem quem está passando por problemas. E uma simples pergunta pode melhorar o dia de alguém.
3: Na maioria das vezes, esse sofrimento ele é quase invisível. E é muito comum que as pessoas não busquem ajuda, por medo. Medo do julgamento, de perder o emprego. Então, talvez o primeiro passo não seja dela, seja de quem está ao lado. E o primeiro passo pode ser uma simples pergunta, sem frases prontas. Vai passar? É só uma fase? Não. A pessoa, às vezes, não precisa de solução. Ela só precisa de alguém que fique ao seu lado, que ouça e valide o seu sofrimento. E isso já é mais do que a gente imagina.
1: Observe, ouça e acolha. E se conhece alguém em sofrimento extremo, ligue para o Centro de Valorização da Vida, com atendimento 24 horas, pelo número 188. Sob a supervisão de Samara Sadek, da Rádio Senado, Luísa Mello.
4: As discussões na audiência pública da Comissão de Assuntos Sociais reforçaram a importância do diagnóstico precoce e do tratamento adequado de câncer infanto-juvenil. O debate ocorreu pelo Setembro Dourado, que busca conscientizar famílias sobre sinais e sintomas de alerta, além de gestores na criação de políticas públicas. O câncer é a principal causa de morte por doença entre crianças e adolescentes de 1 a 19 anos. Para 2026, são estimados 7.560 novos casos. A senadora doutora Eudócia, do PSDB de Alagoas, conduziu a reunião e disse que a chance de cura é alta, mas depende de acesso a diagnóstico e tratamento precoce.
5: A doença oncológica na faixa etária infanto-juvenil hoje é a que mais mata, mas que também tem um ponto positivo. O diagnóstico sendo precoce, o tratamento sendo precoce, a cura é alta. Isso aqui é um fato divisor de águas e para isso que a gente tem que unir forças para que cada vez mais chegue esse diagnóstico precoce e, consequentemente, o tratamento precoce.
4: Até o momento, não há maneiras conhecidas de prevenir o câncer infanto-juvenil. A principal forma de combate é pela investigação dos sintomas, que muitas vezes podem estar relacionados a doenças comuns, mas não podem ser ignorados, como alertaram especialistas. A dificuldade de acesso a medicamentos também foi discutida. A presidente do Instituto Anaju, Laira dos Santos Inácio, perdeu a filha para o neuroblastoma, tumor que começa no sistema nervoso, e teve de entrar na justiça para conseguir os remédios.
6: Durante quase 3 anos lutei pela Ana Júlia, não apenas contra o câncer, mas também para entender o sistema, enfrentar a burocracia, obter informações e conseguir respostas. Lutei na justiça. Foram mais de 20 ações judiciais ao longo da nossa história. Em alguns momentos, precisei buscar judicialmente medicamentos que nenhuma família deveria disputar para tentar manter um filho vivo.
4: Mesmo com as dificuldades relatadas, os participantes apontaram avanços na capacidade do poder público nos últimos anos, no que diz respeito ao tratamento especializado para câncer infanto-juvenil. O tema da campanha para este setembro é: o câncer infanto-juvenil tem desafios, mas também tem cura. Fique atento aos sinais. Sob supervisão de Samara Sadek, da Rádio Senado, Lana Dias.
7: Está no ar o Jornal do Senado. Eu sou Paula Groba e estes são os destaques de hoje do Jornal do Senado, que começa agora. Senado aprova a proposta que reduz juros do seguro rural. Avançam novas regras para publicidade de apostas online. Sugestão de cidadão vira projeto para regulamentar psicoterapia. Boa noite. Para quem vive da produção no campo, ter acesso a crédito e proteção contra prejuízos pode fazer toda a diferença. Para facilitar esse acesso, o Senado aprovou uma proposta que reformula o seguro rural no Brasil, com previsão de juros menores e prioridade para produtores em operações de crédito. A medida também muda as regras de acesso ao seguro. Repórter Pedro Pince.
8: O custo do seguro será bancado por um fundo com recursos públicos. Chamado de Fundo Catástrofe, ele está previsto em lei desde 2010, mas nunca funcionou por falta de recursos contínuos e de regulamentação. Agora, o projeto busca suprir essa lacuna e prevê a administração do fundo por pessoa jurídica, da qual poderão participar, na condição de cotistas, as sociedades seguradoras, as sociedades cooperativas de seguros, as sociedades resseguradoras, empresas da cadeia produtiva do agronegócio e cooperativas da produção agropecuária. O texto também cria novos benefícios para as operações de crédito rural que têm a proteção do seguro. As mudanças feitas pela Câmara foram principalmente para detalhar as regras do seguro quando ele for usado como garantia em empréstimos rurais. A autora da proposta, a senadora Tereza Cristina, do Progressistas de Mato Grosso do Sul, lembrou que os produtores rurais esperavam a aprovação da proposta.
9: Ou seja, o seguro rural, com certeza, ele vai contribuir para a estabilidade da renda agrícola, e é isso que nós precisamos. E para também a segurança alimentar do nosso país, reduzindo a vulnerabilidade do produtor, estabilizando as cadeias produtivas e fortalecendo a resiliência do setor frente às mudanças climáticas.
8: Para contar como garantia de empréstimo do setor rural, o banco poderá exigir que a apólice de seguro contenha algumas cláusulas específicas, como cessão fiduciária, em que o devedor transfere temporariamente a titularidade de um direito ou crédito ao credor até que a dívida seja paga. O texto segue agora para a sanção presidencial.
7: Senadores também aprovaram regras mais claras para a regularização de propriedades embargadas por crime ambiental. Pelo projeto, se o órgão ambiental não se manifestar sobre o acordo de regularização em 60 dias, o proprietário pode voltar a produzir. Repórter Raíssa Abreu.
10: A proposta teve como relator o senador Zequinha Marinho, do Podemos, do Pará, e prevê que o órgão ambiental informe os proprietários infratores sobre a possibilidade do acordo de regularização logo na notificação da irregularidade. Com 60 dias sem resposta do órgão ambiental, o produtor volta à atividade. O autor, senador Sérgio Petecão, do PSD do Acre, disse que a medida vai beneficiar especialmente os pequenos produtores.
11: Hoje, os órgãos dão-lhe um embargo de gaveta de 3, 4, 5 anos, essa pessoa fica totalmente impossibilitada de fazer qualquer coisa. Porque, da forma que nós estamos hoje, é uma luta desigual com os nossos produtores.
10: O projeto foi enviado à Câmara dos Deputados.
7: Na Amazônia, chegar até uma escola pode ser um desafio. Grandes distâncias, transporte difícil e falta de infraestrutura são alguns dos obstáculos enfrentados pela educação na região. Para levar em conta essas diferenças, a Comissão de Assuntos Econômicos aprovou a criação do Fator Amazônico para a Educação Básica. A proposta prevê que a distribuição de recursos federais considere as particularidades da Amazônia Legal. Repórter Marcela Cunha.
12: A proposta cria um índice, o Fator Amazônico, para que a distribuição de recursos federais leve em conta características como as grandes distâncias, a baixa densidade populacional e as dificuldades de transporte e infraestrutura. Durante a discussão, o senador Oriovisto Guimarães, do PSDB do Paraná, questionou se o aumento dos recursos destinados à Amazônia poderia reduzir o que é aplicado em outras regiões. Relator do projeto, o senador Eduardo Braga, Braga, do MDB do Amazonas, afirmou que a proposta pretende considerar os custos específicos sem prejudicar os demais estados.
13: Imagine o transporte escolar em um estado que tem 1,5 milhão de quilômetros quadrados e com um vazio demográfico tão grande. Isso, obviamente, não tirará recurso de outras regiões.
12: O índice será aplicado ao Fundeb e a programas federais de alimentação e transporte escolar, transferência direta de dinheiro às escolas, educação infantil e infraestrutura, entre outros. A proposta segue agora para a Comissão de Educação, onde será analisada em decisão final.
7: Elas estão nas redes sociais, nos uniformes de times e até em propagandas com influenciadores, as apostas online. Mas esses tipos de jogos podem ganhar novas regras de publicidade e de proteção aos cidadãos. A Comissão de Ciência e Tecnologia aprovou um projeto que proíbe propagandas e patrocínios de bets e cria mecanismos para limitar perdas e evitar o jogo compulsivo. As informações com Patrícia Oliveira.
14: O texto proíbe propaganda de apostas em rádio, televisão, redes sociais e outras plataformas, além do patrocínio a clubes, competições esportivas, atletas e influenciadores. A proposta também prevê mecanismos de proteção, como autoexclusão, limites de depósitos e perdas e alertas sobre os riscos do jogo compulsivo. Outra novidade, destacada pelo relator, senador Alessandro Vieira, do MDB de Sergipe, é a classificação de jogos considerados de risco excessivo à saúde, que terão a oferta proibida, como os de ciclos rápidos e repetitivos e de resultados aleatórios que estimulam o jogador a continuar apostando.
15: Consiste no deslocamento do foco regulatório da mera comunicação comercial para o desenho do produto.
14: O projeto também cria um novo tipo de crime para quem divulgar apostas de operador que não seja autorizado. Para influenciadores, atletas e pessoas famosas, a pena poderá ser maior. A proposta segue para análise da Comissão de Assuntos Sociais.
7: Afinal, quem é que pode exercer a psicoterapia no Brasil? Essa é a discussão que chega agora ao Senado. Uma sugestão apresentada por um cidadão, que restringe a prática a psicólogos e psiquiatras, foi transformada em projeto de lei pela Comissão de Direitos Humanos e Legislação Participativa. A reportagem é de Márcio Maturana.
16: A psicoterapia só poderá ser praticada por psicólogos e psiquiatras, segundo uma sugestão de cidadão que virou projeto de lei e começa a ser discutida agora no Senado. A sugestão legislativa apresentada no portal E-Cidadania em 2024 por Ícaro de Almeida Vieira foi aprovada na Comissão de Direitos Humanos com parecer favorável da senadora Mara Gabrilli, do PSD de São Paulo.
17: Restringir o exercício de tais práticas a esses profissionais contribuirá para garantir que as intervenções que não são isentas de riscos aos pacientes sejam balizadas pelos pressupostos científicos da psicologia e da psiquiatria.
16: Qualquer cidadão pode apresentar ideia legislativa no portal senado.leg.br/e-cidadania. Se receber pelo menos 20 mil apoios em 4 meses, vira sugestão legislativa e é analisada pela Comissão de Direitos Humanos. Se aprovada, se transforma em projeto de lei.
7: Com trabalhos técnicos de Eliseu Caires, o Jornal do Senado fica por aqui. Acompanhe agora as notícias do Tribunal de Contas da União e da Câmara dos Deputados. Boa noite e um bom fim de semana.
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0: 13:10.
19: O senador Carlos Viana, do Podemos de Minas Gerais, quer que o Senado retome os trabalhos antes das eleições para iniciar a investigação das denúncias de envolvimento do ministro do STF, Alexandre de Moraes, com Daniel Vorcaro, ex-dono do Banco Master. O nome de Moraes apareceu em mensagens telefônicas suspeitas citadas numa investigação da Polícia Federal. Em entrevista coletiva no Senado, Viana criticou o presidente Davi Alcolumbre por se recusar a dar seguimento aos pedidos de impeachment contra o ministro protocoladas pela oposição. Carlos Viana é autor de um desses pedidos.
20: Se o presidente desta casa, senador Davi Alcolumbre, continuar se recusando a abrir uma investigação ou, no mínimo, convocar o ministro Alexandre de Moraes para que possa dar declarações, é necessário que ele seja afastado do cargo. E se não abrir um processo de impeachment ou retomar as sessões, estará dando sinais de que não quer que a investigação siga adiante.
19: Viana apresentou uma denúncia contra Davi Alcolumbre ao Conselho de Ética do Senado. Ele alega que Davi estaria sendo omisso ao usar suas prerrogativas de presidente para impedir o funcionamento de uma competência constitucional do Senado, que é investigar ministros do STF. Davi Alcolumbre declarou ter recebido 109 pedidos de impeachment contra Alexandre de Moraes. Durante a sessão deliberativa da última quinta-feira, o presidente criticou o que chamou de postura agressiva da oposição, que classificou de eleitoreira.
21: Se eu não fosse senador da República, presidente do Senado Federal, ou se eu fosse só mais um senador colega de vocês, eu ia falar muita coisa naquele microfone ali, inclusive para colegas nossos que se acham direito de fazer um vídeo agredindo as pessoas, para o assessor do lado estar filmando ele na rede social, para ele ganhar curtida na rede social e talvez para querer ganhar a eleição dia 4 de outubro. Porque se não fosse no processo eleitoral, ele não colocava o assessor para filmar ele ali, para agredir outro colega dele.
19: O Conselho de Ética do Senado precisa eleger novos membros com mandatos de 2 anos e indicados pelas lideranças partidárias para entrar em funcionamento. Da Rádio Senado, Raíssa Abreu.
22: O Congresso aprovou a medida provisória que ampliou a força-tarefa do INSS e da Perícia Médica Federal com o objetivo de diminuir a fila de cidadãos que aguardam benefícios previdenciários. A ideia da MP é dar celeridade à análise dos pedidos, principalmente para aqueles que estão aguardando há mais de 30 dias na fila. A relatora, senadora Zenaide Maia, do PSD do Rio Grande do Norte, destaca que desde a edição da MP, os resultados já são significativos.
23: Os resultados alcançados em 2026 evidenciam a efetividade do programa. Entre janeiro e junho, o número de processos pendentes de análise ou de perícia médica inicial caiu de 2,7 milhões para 1,7 milhão. A redução foi ainda mais expressiva nos processos com tempo de espera superior a 45 dias, que passaram de 1,7 milhão para apenas 557 mil.
22: Como não houve modificação por deputados e senadores no conteúdo da MP enviada pelo Poder Executivo, o texto será agora promulgado pelo Congresso. Da Rádio Senado, Rodrigo Rezende.
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1: 13 horas e 28 minutos.

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1: 14 horas e 9 minutos.

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8: 14 horas e 44 minutos.

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1: Agora eu queria apresentar uma música de autoria de Dé, Bebel e Cazuza, chamada Eu Preciso Dizer Que Eu Te Amo. Bebel vai começar a cantar agora. 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

0: Agora eu queria apresentar uma música de autoria de Dé, Bebel e Cazuza, chamada Eu Preciso Dizer Que Eu Te Amo. Bebel vai começar a cantar agora. 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
6: 104. 15 horas e 15 minutos.

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2: 104.
3: 15h47.
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0: Alguém aí já amou na praia? E você, João Filho?
1: Pode crer que sim, Bete Nascimento.

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Senhor Jesus Cristo, Filho do Pai, enviai agora à terra o vosso Espírito. Fazei que o Espírito Santo habite nos corações de todos os povos, para que sejam preservados da decadência, das calamidades e da guerra. Que a Senhora de todos os povos, a Santíssima Virgem Maria, seja a nossa advogada.

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